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Antes de vê-la, não sei. E se não for sincero o abraço entre olhos e paisagem? A quem duvida todo o tempo dos destinos, antes de iniciar a viagem, recomendo coragem. Não existe capa anti-impacto para a colisão dos caminhos. Tampouco será possível caminhar sozinho. Aquele que vive imerso em si ainda está alienado do eu.

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0: Horizonte Algarve. 3 horas. 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

são de Algarve. 4 horas. 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

0: Maison de Algarve. 5 horas. 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

0: Horizonte Algarve. 6 horas. 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

0: 7 horas. 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
1: A cidade não para e a agenda começa agora. Até ao dia 13 de maio, os jovens entre os 15 e os 26 anos podem inscrever-se no casting para o desfile Moda Tavira 2026, que decorre no dia 14, pelas 19 horas, na Biblioteca Municipal Álvaro de Campos. Os interessados deverão contactar a Associação Baixa de Tavira através do telefone 281-320-591 ou através do e-mail baixatavira@gmail.com. A Moda Tavira 2026 terá lugar no dia 23 de maio, pelas 21h30, no Mercado da Ribeira. Cinema pelo Cineclube de Tavira, às 20 horas, dia 13 de maio, Nossa Terra. Dia 13 de maio, Tavira convida a pedalar ao luar, com concentração na Praça da República, às 19h30. Dia 16 de maio, Tavira convida a pedalar com partida na Praça da República, às 15 horas. No Jardim das Palmeiras podem visitar as mostras de artesanato. Dia 16, Associação Almadrava. O Museu Municipal de Tavira Palácio da Galeria acolhe nos dias 16 e 30 de maio, entre as 10 e as 12h30 e entre as 14 e as 16h30, o curso mural cerâmico sob a orientação do ceramista Mário Mendonça. Num total de 15 horas, o curso destina-se a adultos e não exige experiência na área. Ao longo de 3 sessões, os participantes terão a oportunidade de participar técnicas de modelação, composição e vidragem do barro e, no final, levarão para casa uma peça de sua autoria. A participação é gratuita e obrigatória, mas está limitada à disponibilidade de vagas. No âmbito do projeto Ouvir e Ler Faz-te Crescer, realiza-se dia 16 de maio pelas 15h30 na Biblioteca Municipal Álvaro de Campos, a Oficina de Danças Tradicionais do Mundo, temos o Baile Armado, sob a orientação de Joana Maurício. Esta iniciativa destina-se a famílias com crianças entre os 4 e os 10 anos, no limite máximo de 12 pares, uma criança mais um adulto. Mais informações e inscrições, Biblioteca Municipal Álvaro de Campos, com o telefone 281-320-585, extensão 2164, biblioteca@cm-tavira.pt, https://bibliotecas.cm-tavira.pt, www.facebook.com/cm-tavira, www.cm-tavira.pt. Em Santa Catarina da Fonte do Bispo, dia 17, às 9 horas, todos a caminhar com concentração no Largo da Igreja de Santa Catarina. Estão abertas até ao dia 22 de maio as inscrições para os estabelecimentos de restauração e bebidas do Conselho de Tavira que pretendam integrar a 12ª Feira da Dieta Mediterrânica, que decorrerá de 3 a 6 de setembro. Mais informações através do telefone 281-320-568 ou através do e-mail turismo@cm-tavira.pt. Encontram-se abertas até ao dia 31 de maio as inscrições para a próxima edição da Feira de São Francisco, a qual decorre entre 2 e 5 de outubro do corrente ano, no Parque de Feiras e Exposições de Tavira. Os interessados em participar deverão preencher o formulário disponível nos serviços online e proceder à entrega da inscrição através do Balcão Único da Câmara Municipal de Tavira, Edifício dos Passos do Conselho, entre as 9 e as 16 horas ou através do e-mail feirasaofrancisco@cm-tavira.pt. Após a submissão, o município procederá à análise da candidatura, comunicando a atribuição do espaço e o valor a pagar. O candidato cuja inscrição não seja aceita será igualmente notificado. O município informa ainda que nenhum expositor tem direitos adquiridos sobre os espaços que já tenha ocupado em edições anteriores. A organização pode, até 30 dias antes da feira, sempre que a logística ou as condições de segurança do evento assim o exijam, alterar a distribuição dos espaços. Na Igreja de São José está patente a exposição Tavira Caritativa, Hospital do Espírito Santo de Tavira. Podem visitar a exposição de segunda a sexta-feira, das 10 às 13 e das 14 às 17. Na Igreja e Casa Museu da Misericórdia está patente a exposição Pão, Azeite e Vinho, Rituais de Fé, para visitar de segunda a sábado, das 10 às 12h30 e das 14 às 17h30. No Museu Municipal de Tavira, Núcleo Islâmico, está patente a exposição permanente Tavira Islâmica. Podem visitar as exposições de terça-feira a sábado, exceto aos feriados, das 9h30 às 13 e das 14 às 16h30. No Museu Municipal de Tavira Palácio da Galeria está patente a exposição permanente Dieta Mediterrânica Património Cultural Milenar. Até ao dia 31 de maio de 2026, podem visitar a exposição O Azulejo em Portugal, uma história em aberto que apresenta 5 séculos da azulejaria portuguesa do século XVI à contemporaneidade. Até ao dia 3 de outubro, podem visitar a exposição Em Prol do Bairro, o Sal em Tavira, a Construção em Comum. Podem visitar as exposições de terça-feira a sábado, entre as 10 e as 13, 13 e entre as 14 e as 17. O museu encontra-se encerrado aos domingos, segundas e feriados. Escolhe, participa e aproveita o melhor que a vida tem para oferecer.
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1: Bom dia a todos. Vamos despertar para um novo dia. Já está na hora de tomarem o vosso café. Se já tomaram, ficam sintonizados. Entretanto, aqui vai mais uma para vos fazer companhia ao pequeno almoço.

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0: são de Algarve. 8 horas. 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
1: Bom dia a todos, são 8 horas. Esta é a informação na Horizonte Algarve. Em Tavira, no Teatro Municipal António Pinheiro, pode ver a exposição Punctum, o Jazz em Palco, de Márcia Lessa. A Horizonte Algarve esteve na inauguração e falou com a fotógrafa, que nos explicou como surgiu e como chegou a Tavira esta exposição.
2: Então, esta exposição surge há cerca de 3 anos, em que eu tive o convite por parte do Paulo Barbosa, que é o programador do Festival de Jazz do Funchal. Ele desafiou-me para essa edição do festival a levar uma seleção de imagens, uma retrospectiva do meu portfólio fotográfico, já conta com mais de 25 anos, e pronto, criei esta exposição, fiz a seleção das imagens, tratei de tudo para levar ao Funchal, e a partir daí foram surgindo convites para levar a exposição a outros sítios, a outras cidades do país, no continente, e assim tem sido. Pronto, do Funchal foi para o Porto, que é a minha cidade natal, que teve também essa particularidade especial em ter passado pelo Porto, depois foi para Lisboa, Idanha Nova, Penafiel e agora com muito gosto da minha parte, em Tavira.
1: Márcia Lessa revela o que se pode ver em Punctum, o Jazz em Palco.
2: Olha, mostra-se uma vida, acima de tudo, que é a minha. Estão aqui muitos anos da minha vida representados em pequenas frações de segundo. E isto do ponto de vista pessoal, é a resposta que eu tenho para dar é essa. Depois disso, mostra-se aqui, é um apanhado de concertos que eu fotografei ao longo desses anos todos, de norte a sul do país também, concertos de jazz, sempre imagens captadas em palco, em momentos de concerto. Músicos nacionais, internacionais, diferentes instrumentos que estão a ser tocados, e são retratos, acima de tudo, pessoas no primeiro plano, rostos, planos médios de quase todos eles, expressões e uma música que eu julgo que se consegue ouvir nestas fotografias, está por trás delas, sim.
1: A mostra reúne 33 imagens captadas em concertos de jazz, maioritariamente retratados em palco, muitos deles registados em momentos de silêncio. E até o nome surge com uma ideia clara.
2: A escolha do nome Punctum vem de um termo que consta no livro A Câmara Clara, do Roland Barthes, que é um livro que muito me inspira e que me acompanha ao longo da minha vida, enquanto fotógrafa e não só. Mas, na verdade, é aquilo que numa imagem nos atinge e que esse motivo muda de acordo com o espectador. Portanto, cada um de nós terá ou não, às vezes há imagens que não nos dizem rigorosamente nada e está tudo certo, e outras, efetivamente, nós encontramos algo com que nos relacionamos nessa imagem, que não é necessariamente o mesmo com que eu me relaciono, ou você, mas cada um terá então esse ponto de relação com cada uma das imagens.
1: Uma exposição que está colocada no foyer do Teatro Municipal António Pinheiro e que pode anteceder a fruição de um espetáculo na Sala Tavirense. Para Márcia Lessa, este seria um bom modo de conhecer esta mostra fotográfica.
2: Eu acho que está no sítio certo para ser observada, porque é uma espécie de uma entrada para aquilo que vão ver a seguir à exposição. Provavelmente, não é? Quando vem em contexto de espectador de algum espetáculo que acontecerá aqui no teatro. Mas sim, e as próprias paredes, o próprio edifício, fiquei muito feliz quando vi a exposição montada, porque acho que recebeu de uma maneira mesmo muito bonita a exposição que eu aqui trago e que muito agradeço a oportunidade de trazer aqui ao Algarve.
1: Por seu turno, José Barradas, diretor e programador do Teatro Municipal, declara-se agradado com a presença desta exposição no espaço esse que tem dado vida à Sala Tavirense.
3: Sim, muito, muito contente. Era uma exposição que há muito tempo nós procurávamos concretizar. Esta exposição surge neste momento porque o nosso ciclo de programação deste trimestre é associado ao 25 de Abril, aos valores de Abril, à democracia, à liberdade. E o jazz tem tudo a ver com isso. O jazz aparece no final do século XIX-XX, New Orleans, onde a comunidade negra viu ali uma forma de expressão e ao mesmo tempo uma forma de afirmação e de liberdade, até na criação artística e tudo mais. E portanto esta exposição era incontornável e em boa hora com a Márcia conseguimos encontrar uma data para poder concretizar, porque este espaço do Teatro Municipal António Pinheiro, este o foyer, é um espaço para um espaço expositivo, onde temos vindo a programar algumas exposições que julgamos que são importantes. A primeira foi do Rui de Carvalho, um grande homem do teatro com já perto dos 100 anos, e depois, posteriormente, essa exposição coincidiu com a inauguração do teatro e também com o seu espetáculo aqui em Tavira. Mas também já tivemos depois uma outra a seguir com o processo, onde, através da fotografia e através do documentário, documentámos, passa a redundância, o processo criativo do espetáculo, que teve duas apresentações aqui, que juntou a Fundação Irene Rola, a Companhia de Dança Voarte, a The Dance e a Banda Musical Tavira, num projeto de inclusão pela arte, e depois a exposição teve aqui patente. Ela vai continuar patente no teatro, noutra zona do teatro, e agora, claro, fazia todo o sentido termos aqui esta exposição da Márcia, porque ela tem uma relação com a fotografia de há longa data. Fez o acompanhamento dos principais festivais de jazz portugueses, desde o Funchal, o próprio Festival de Jazz de Guimarães, da Calouste Gulbenkian, no Jazz em Agosto, portanto, e ela aqui traz, tem muito mais do que aqui está, mas nestas 33 fotografias houve uma seleção muito cuidada de apresentar momentos que para ela foram muito relevantes e onde julgo que a exposição ficou bem montada no espaço e que convidamos todos os nossos ouvintes e quem assim o entender a passar por aqui. E as artes visuais aqui no teatro servem também como complemento à outra programação que nós temos no campo das artes vivas, do teatro, da dança, da música, e as exposições que aqui temos são exposições que são associadas às artes vivas. Portanto, tivemos uma de teatro, tivemos uma de dança, agora temos uma de jazz, música. E a próxima, em setembro, oportunamente será divulgada. Portanto, o Teatro Municipal António Pinheiro a cumprir a sua função de aproximar a comunidade das artes, e as artes visuais têm aqui o seu espaço.
1: Punctum, o jazz em palco, a exposição fotográfica de Márcia Lessa, que pode ver no Teatro Municipal António Pinheiro, em Tavira. Estão abertas até dia 22 de maio as inscrições para os estabelecimentos de restauração e bebidas do Conselho de Tavira, que pretendem integrar a 12ª Feira da Dieta Mediterrânica, que decorrerá de 3 a 6 de setembro. No âmbito da preparação do evento, o município tavirense está a desenvolver um trabalho de proximidade junto de cafés, pastelarias e restaurantes na área envolvente ao recinto da feira, com vista à participação do setor da restauração local. Trata-se de uma novidade nesta edição, uma vez que, ao contrário do que tem sido habitual em anos anteriores, são convidados cafés e pastelarias, alargando assim a rede de estabelecimentos participantes. O objetivo é incentivar a adesão e fomentar a participação ativa através da criação e disponibilização de propostas gastronómicas inspiradas na dieta mediterrânica, ou seja, privilegiando ingredientes da época e valorizando a tradição local. Mais informações em www.cm-tavira.pt. O projeto Lixarte lançou a quarta edição do seu concurso de fotografia, este ano subordinado ao tema Rostos do Mar, desafiando participantes a captar imagens de pessoas e projetos ligados ao oceano em qualquer parte do mundo. A iniciativa, que assinala o Dia Mundial da Água, está aberta até 20 de maio, data em que se celebra o Dia Europeu do Mar. O objetivo passa por dar visibilidade aos diferentes protagonistas da relação com o oceano, desde profissionais profissionais como pescadores, armadores ou mariscadores, ambientalistas, ativistas e decisores políticos, sem esquecer todos os que dele usufruem no quotidiano. Mais informações em www.ccdr-alg.pt. Por agora é tudo. Às 13 horas, as notícias voltam à antena da Horizonte Algarve.
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16: A linha do Horizonte já está na segunda hora. Vamos continuar esta longa viagem até às 10. Música, informação e muitas curiosidades para animares o teu dia.

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Não se sinta culpado por as vezes que você não se valorizou, por todas as vezes que, ao tentar agradar aos outros, desagradou-se a si mesmo. Perdoe-se por todos os momentos em que priorizou a felicidade de alguém mais do que a sua, por acreditar que eles fariam o mesmo por si. Perdoe-se por todas as vezes que permitiu que a opinião alheia determinasse o seu valor. Não se sinta culpado e jamais peça desculpas por ser exatamente quem você é. Trate-se com gentileza e orgulhe-se de tudo o que você já conquistou até aqui. Orgulhe-se da sua coragem, da sua história. Orgulhe-se de quem você é nos momentos baixos e altos da vida. Orgulhe-se por não desejar o mal para ninguém, nem mesmo para aqueles que já lhe fizeram sofrer. Orgulhe-se dessa forma despretensiosa de amar genuinamente, honestamente e profundamente quem você é. Pense nisto e seja feliz.

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1: 9 horas. 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
2: A linha do horizonte estende-se à nossa frente. E tu segues connosco nesta caminhada. Vamos começar.

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1: As nova linha do Horizonte vai com continuando, estamos prontos para iniciar a nossa caminhada, trazendo tudo o que precisas para uma manhã cheia de energia.

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0: 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Amanhã vai mais longa e com ela a linha do horizonte. Fica connosco e seguimos juntos até às 10.

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2: A cidade não para e a agenda começa agora. Até ao dia 13 de maio, os jovens entre os 15 e os 26 anos podem inscrever-se no casting para o desfile Moda Tavira 2026, que decorre no dia 14, pelas 19 horas, na Biblioteca Municipal Álvaro de Campos. Os interessados deverão contactar a Associação Baixa de Tavira através do telefone 281-320-591 ou através do e-mail baixatavira@gmail.com. A Moda Tavira 2026 terá lugar no dia 23 de maio, pelas 21h30, no Mercado da Ribeira. Cinema pelo Cineclube de Tavira, às 20 horas, dia 13 de maio, Nossa Terra. Dia 13 de maio, Tavira convida a pedalar ao luar, com concentração na Praça da República, às 19h30. Dia 16 de maio, Tavira convida a pedalar com partida na Praça da República, às 15 horas. No Jardim das Palmeiras podem visitar as mostras de artesanato. Dia 16, Associação Almadrava. O Museu Municipal de Tavira Palácio da Galeria acolhe nos dias 16 e 30 de maio, entre as 10 e as 12h30 e entre as 14 e as 16h30, o curso mural cerâmico sob a orientação do ceramista Mário Mendonça. Num total de 15 horas, o curso destina-se a adultos e não exige experiência na área. Ao longo de 3 sessões, os participantes terão a oportunidade de participar técnicas de modelação, composição e vidragem do barro e, no final, levarão para casa uma peça de sua autoria. A participação é gratuita e obrigatória, mas está limitada à disponibilidade de vagas. No âmbito do projeto Ouvir e Ler Faz-te Crescer, realiza-se dia 16 de maio pelas 15h30 na Biblioteca Municipal Álvaro de Campos, a Oficina de Danças Tradicionais do Mundo, temos o Baile Armado, sob a orientação de Joana Maurício. Esta iniciativa destina-se a famílias com crianças entre os 4 e os 10 anos, no limite máximo de 12 pares, uma criança mais um adulto. Mais informações e inscrições, Biblioteca Municipal Álvaro de Campos, com o telefone 281-320-585, extensão 2164, biblioteca@cm-tavira.pt, https://bibliotecas.cm-tavira.pt, www.facebook.com/cmtavira,

0: www.cm-tavira.pt. Em Santa Catarina da Fonte do Bispo, dia 17, às 9 horas, todos a caminhar com concentração no Largo da Igreja de Santa Catarina. Estão abertas até ao dia 22 de maio as inscrições para os estabelecimentos de restauração e bebidas do Conselho de Tavira que pretendam integrar a 12ª Feira da Dieta Mediterrânica, que decorrerá de 3 a 6 de setembro. Mais informações através do telefone 281-320-568 ou através do e-mail turismo@cm-tavira.pt. Encontram-se abertas até ao dia 31 de maio as inscrições para a próxima edição da Feira de São Francisco, a qual decorre entre 2 e 5 de outubro do corrente ano, no Parque de Feiras e Exposições de Tavira. Os interessados em participar deverão preencher o formulário disponível nos serviços online e proceder à entrega da inscrição através do Balcão Único da Câmara Municipal de Tavira, Edifício dos Passos do Conselho, entre as 9 e as 16 horas, ou através do e-mail feirasãofrancisco@cm-tavira.pt. Após a submissão, o município procederá à análise da candidatura, comunicando a atribuição do espaço e o valor a pagar. O candidato cuja inscrição não seja aceita será igualmente notificado. O município informa ainda que nenhum expositor tem direitos adquiridos sobre os espaços que já tenha ocupado em edições anteriores. A organização pode, até 30 dias antes da feira, sempre que a logística ou as condições de segurança do evento assim o exijam, alterar a distribuição dos espaços. Na Igreja de São José está patente a exposição Tavira Caritativa, Hospital do Espírito Santo de Tavira. Podem visitar a exposição de segunda a sexta-feira, das 10 às 13 e das 14 às 17. Na Igreja e Casa Museu da Misericórdia está patente a exposição Pão, Azeite e Vinho, Rituais de Fé, para visitar de segunda a sábado, das 10 às 12h30 e das 14 às 17h30. No Museu Municipal de Tavira Núcleo Islâmico está patente a exposição permanente Tavira Islâmica. Podem visitar as exposições de terça-feira a sábado, exceto aos feriados, das 9h30 às 13 e das 14 às 16h30. No Museu Municipal de Tavira Palácio da Galeria está patente a exposição permanente Dieta Mediterrânica Património Cultural Milenar. Até ao dia 31 de maio de 2026 podem visitar a exposição O Azulejo em Portugal, uma história em aberto que apresenta 5 séculos da azulejaria portuguesa do século XVI à contemporaneidade. Até ao dia 3 de outubro podem visitar a exposição Em Prol do Bairro, o Sal em Tavira, a Construção em Comum. Podem visitar as exposições de terça-feira a sábado entre as 10 e as 13 e entre as 14 e as 17. O museu encontra-se encerrado aos domingos, segundas e feriados. Escolhe, participa e aproveita o melhor que Tavira tem para oferecer.
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2: A cidade não para e a agenda começa agora. Até ao dia 13 de maio, os jovens entre os 15 e os 26 anos podem inscrever-se no casting para o desfile Moda Tavira 2026, que decorre no dia 14, pelas 19 horas, na Biblioteca Municipal Álvaro de Campos. Os interessados deverão contactar a Associação Baixa de Tavira através do telefone 281-320-591 ou através do e-mail baixatavira@gmail.com. A Moda Tavira 2026 terá lugar no dia 23 de maio, pelas 21h30, no Mercado da Ribeira. Cinema pelo Cineclube de Tavira, às 20 horas, dia 13 de maio, Nossa Terra. Dia 13 de maio, Tavira convida a pedalar ao luar, com concentração na Praça da República, às 19h30. Dia 16 de maio, Tavira convida a pedalar com partida na Praça da República, às 15 horas. No Jardim das Palmeiras podem visitar as mostras de artesanato. Dia 16, Associação Almadrava. O Museu Municipal de Tavira Palácio da Galeria acolhe nos dias 16 e 30 de maio, entre as 10 e as 12h30 e entre as 14 e as 16h30, o curso mural cerâmico sob a orientação do ceramista Mário Mendonça. Num total de 15 horas, o curso destina-se a adultos e não exige experiência na área. Ao longo de 3 sessões, os participantes terão a oportunidade de participar técnicas de modelação, composição e vidragem do barro e, no final, levarão para casa uma peça de sua autoria. A participação é gratuita e obrigatória, mas está limitada à disponibilidade de vagas. No âmbito do projeto Ouvir e Ler Faz-te Crescer, realiza-se dia 16 de maio pelas 15h30 na Biblioteca Municipal Álvaro de Campos, a Oficina de Danças Tradicionais do Mundo, temos o baile armado, sob a orientação de Joana Maurício. Esta iniciativa destina-se a famílias com crianças entre os 4 e os 10 anos, no limite máximo de 12 pares, uma criança mais um adulto. Mais informações e inscrições, Biblioteca Municipal Álvaro de Campos, com o telefone 281-320-585, extensão 2164, biblioteca@cm-tavira.pt, https://bibliotecas.cm-tavira.pt, www.facebook.com/cm-tavira, www.cm-tavira.pt. Em Santa Catarina da Fonte do Bispo, dia 17, às 9 horas, todos a caminhar com concentração no Largo da Igreja de Santa Catarina. Estão abertas até ao dia 22 de maio as inscrições para os estabelecimentos de restauração e bebidas do Conselho de Tavira, que pretendam integrar a 12ª Feira da Dieta Mediterrânica, que decorrerá de 3 a 6 de setembro. Mais informações através do telefone 281-320-568 ou através do e-mail turismo@cm-tavira.pt. Encontram-se abertas até ao dia 31 de maio as inscrições para a próxima edição da Feira de São Francisco, a qual decorre entre 2 e 5 de outubro do corrente ano, no Parque de Feiras e Exposições de Tavira. Os interessados em participar deverão preencher o formulário disponível nos serviços online e proceder à entrega da inscrição através do Balcão Único da Câmara Municipal de Tavira, Edifício dos Passos do Conselho, entre as 9 e as 16 horas ou através do e-mail feirasaofrancisco@cm-tavira.pt. Após a submissão, o município procederá à análise da candidatura, comunicando a atribuição do espaço e o valor a pagar. O candidato cuja inscrição não seja aceite será igualmente notificado. O município informa ainda que nenhum expositor tem direito

0: adquiridos sobre os espaços que já tenha ocupado em edições anteriores. A organização pode, até 30 dias antes da feira, sempre que a logística ou as condições de segurança do evento assim o exijam, alterar a distribuição dos espaços. Na Igreja de São José está patente a exposição Tavira Caritativa, Hospital do Espírito Santo de Tavira. Podem visitar a exposição de segunda a sexta-feira, das 10 às 13 e das 14 às 17. Na Igreja e Casa Museu da Misericórdia está patente a exposição Pão, Azeite e Vinho, Rituais de Fé, para visitar de segunda a sábado, das 10 às 12h30 e das 14 às 17h30. No Museu Municipal de Tavira Núcleo Islâmico está patente a exposição permanente Tavira Islâmica. Podem visitar as exposições de terça-feira a sábado, exceto aos feriados, das 9h30 às 13 e das 14 às 16h30. No Museu Municipal de Tavira Palácio da Galeria está patente a exposição permanente Dieta Mediterrânica Património Cultural Milenar. Até ao dia 31 de maio de 2026, podem visitar a exposição O Azulejo em Portugal, uma história em aberto que apresenta 5 séculos da azulejaria portuguesa do século XVI à contemporaneidade. Até ao dia 3 de outubro, podem visitar a exposição Em Prol do Bairro, O Sal em Tavira, a Construção em Comum. Podem visitar as exposições de terça-feira a sábado, entre as 10 e as 13 e entre as 14 e as 17. O museu encontra-se encerrado aos domingos, segundas e feriados. Escolhe, participa e aproveita o melhor que Tavira tem para oferecer.
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0: Dia 9, às 17 horas, na Biblioteca Municipal Álvaro de Campos, vai ter lugar o encontro com autores. Apresentação do livro Por Dentro do Chega, a face oculta da extrema-direita em Portugal, de Miguel Carvalho.
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Não se sinta culpado por as vezes que você não se valorizou, por todas as vezes que, ao tentar agradar aos outros, desagradou-se a si mesmo. Perdoe-se por todos os momentos em que priorizou a felicidade de alguém mais do que a sua, por acreditar que eles fariam o mesmo por si. Perdoe-se por todas as vezes que permitiu que a opinião alheia determinasse o seu valor. Não se sinta culpado e jamais peça desculpas por ser exatamente quem você é. Trate-se com gentileza e orgulhe-se de tudo o que você já conquistou até aqui. Orgulhe-se da sua coragem, da sua história. Orgulhe-se de quem você é nos momentos baixos e altos da vida. Orgulhe-se por não desejar o mal para ninguém, nem mesmo para aqueles que já lhe fizeram sofrer. Orgulhe-se dessa forma despretensiosa de amar genuinamente, honestamente e profundamente quem você é. Pense nisto e seja feliz.

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1: Olá a todos. 13 horas, terça-feira, 12 de maio. É tempo para a informação na Horizonte Algarve. Num contexto internacional exigente, Portugal registrou uma descida de 6,9% nas exportações de componentes automóveis entre janeiro e março, face ao mesmo trimestre de 2025. Representaram 3.033 milhões de euros, segundo os dados da Associação de Fabricantes, para a indústria automóvel. Apesar desta quebra, e mesmo no contexto atual, a Associação destaca que os fornecedores da indústria automóvel mantêm uma relevância estratégica para a economia nacional, representando 15,4% das exportações portuguesas de bens transacionáveis. Considerando apenas o mês de março, as exportações de componentes automóveis situaram-se nos 1.056 milhões de euros, registando uma quebra homóloga de 3,2 pontos percentuais. Estes valores comparam com uma subida de 10,6% das exportações nacionais de bens no mesmo mês, o que salienta a associação, evidencia que a cadeia de fornecimento automóvel continua pressionada pela evolução da procura nos principais mercados europeus. Em Tavira, no Teatro Municipal António Pinheiro, pode ver a exposição Punctum, o jazz em palco, de Márcia Lessa. A Horizonte Algarve esteve na inauguração e falou com a fotógrafa, que nos explicou como surgiu e como chegou a Tavira esta exposição.
2: Então, esta exposição surge há cerca de 3 anos, em que eu tive o convite por parte do Paulo Barbosa, que é o programador do Festival de Jazz do Funchal. Ele desafiou-me para essa edição do festival a levar uma seleção de imagens, uma retrospectiva do meu portfólio fotográfico, que já conta com mais de 25 anos. E pronto, criei esta exposição, fiz a seleção das imagens, tratei de tudo para levar ao Funchal, e a partir daí foram surgindo convites para levar a exposição a outros sítios, outras cidades do país, no continente, e assim tem sido. Pronto, do Funchal foi para o Porto, que é a minha cidade natal, que teve também essa particularidade especial em ter passado pelo Porto, depois foi para Lisboa, Idanha Nova, Penafiel, e agora com muito gosto da minha parte, em Tavira.
1: Márcia Lessa revela o que se pode ver em Punctum, o jazz em palco.
2: Olha, mostra-se uma vida, acima de tudo, que é a minha. Estão aqui muitos anos da minha vida representados em pequenas frações de segundo. E isto do ponto de vista pessoal, é a resposta que eu tenho para dar é essa. Depois disso, mostra-se aqui, é um apanhado de concertos que eu fotografei ao longo desses anos todos, de norte a sul do país também, concertos de jazz, sempre imagens captadas em palco, em momentos de concerto. Músicos nacionais, internacionais, diferentes instrumentos que estão a ser tocados, e são retratos, acima de tudo, pessoas no primeiro plano, rostos, planos médios de quase todos eles, expressões e uma música que eu julgo que se consegue ouvir nestas fotografias, está por trás delas, sim.
1: A mostra reúne 33 imagens captadas em concertos de jazz, maioritariamente retratos em palco, muitos deles registados em momentos de silêncio. E até o nome surge com uma ideia clara.
2: A escolha do nome Punctum vem de um termo que consta no livro A Câmara Clara, do Roland Barthes, que é um livro que muito me inspira e que me acompanha ao longo da minha vida, enquanto fotógrafa e não só. Mas, na verdade, é aquilo que numa imagem nos atinge e que esse motivo muda de acordo com o espectador. Portanto, cada um de nós terá ou não, às vezes há imagens que não nos dizem rigorosamente nada e está tudo certo, e outras, efetivamente, nós encontramos algo com que nos relacionamos nessa imagem, que não é necessariamente o mesmo com que eu me relaciono, ou você, mas cada um terá então esse ponto de relação com cada uma das imagens.
1: Uma exposição que está colocada no foyer do Teatro Municipal António Pinheiro e que pode anteceder a fruição de um espetáculo na Sala Tavirense. Para Márcia Lessa, este seria um bom modo de conhecer esta mostra fotográfica.
2: Eu acho que está no sítio certo para ser observada, porque é uma espécie de uma entrada para aquilo que vão ver a seguir à exposição, provavelmente, não é? Quando vem em contexto de espectador de algum espetáculo que acontecerá aqui no teatro. Mas sim, e as próprias paredes, o próprio edifício, fiquei muito feliz quando vi a exposição montada, porque acho que recebeu de uma maneira mesmo muito bonita a exposição que eu aqui trago e que muito agradeço a oportunidade de trazer aqui ao Algarve.
1: Por seu turno, José Barradas, diretor e programador do Teatro Municipal, declara-se agradado com a presença desta exposição no espaço, espaço esse que tem dado vida à Sala Tavirense.
3: Sim, muito, muito contente. Era uma exposição que há muito tempo nós procurávamos concretizar. Essa exposição surge neste momento porque o nosso ciclo de programação deste trimestre é associado ao 25 de Abril, aos valores de Abril, à democracia, à liberdade. E o jazz tem tudo a ver com isso. O jazz aparece no final do século XIX-XX, New Orleans, onde a comunidade negra viu ali uma forma de expressão e ao mesmo tempo uma forma de afirmação e de liberdade, até na criação artística e tudo mais. E portanto esta exposição era incontornável e em boa hora com a Márcia conseguimos encontrar uma data para poder concretizar. Porque este espaço do Teatro Municipal António Pinheiro, o foyer, é um espaço para um espaço expositivo, onde temos vindo a programar algumas exposições que julgamos que são importantes. A primeira foi do Rui de Carvalho, um grande homem do teatro com já perto dos 100 anos, e depois, posteriormente, essa exposição coincidiu com a inauguração do teatro e também com o seu espetáculo aqui em Tavira. Mas também já tivemos depois uma outra a seguir com o processo, onde, através da fotografia e através do documentário, documentámos, passa a redundância, o processo criativo do espetáculo, que teve duas apresentações aqui, que juntou a Fundação Irene Rola, a Companhia de Dança Voarte, a The Dance e a Banda Musical Tavira, num projeto de inclusão pela arte, e depois a exposição teve aqui patente. Ela vai continuar patente no teatro, noutra zona do teatro, e agora, claro, fazia todo o sentido termos aqui esta exposição da Márcia, porque ela tem uma relação com a fotografia de há longa data. Fez o acompanhamento dos principais festivais de jazz portugueses, desde o Funchal, o próprio Festival de Jazz de Guimarães, da Calouste Gulbenkian, no Jazz em Agosto, portanto, e ela aqui traz, tem muito mais do que aqui está, mas nestas 33 fotografias houve uma seleção muito cuidada de apresentar momentos que para ela foram muito relevantes e onde julgo que a exposição ficou bem montada no espaço e que convidamos todos os nossos ouvintes e quem assim o entender a passar por aqui. E as artes visuais aqui no teatro servem também como complemento à outra programação que nós temos no campo das artes vivas, do teatro, da dança, da música, e as exposições que aqui temos são exposições que são associadas às artes vivas. Portanto, tivemos uma de teatro, tivemos uma de dança, agora temos uma de jazz, música. E a próxima, em setembro, oportunamente será divulgada. Portanto, o Teatro Municipal António Pinheiro a cumprir a sua função de aproximar a comunidade das artes, e as artes visuais têm aqui o seu espaço.
1: Punctum, o jazz em palco, a exposição fotográfica de Márcia Lessa, que pode ver no Teatro Municipal António Pinheiro, em Tavira. A cidade de Olhão acolhe na noite de hoje mais uma procissão das velas, integrada nas celebrações em honra de Nossa Senhora de Fátima, um dos momentos de maior significado religioso e devoção mariana no concelho. A iniciativa é promovida pela paróquia de Nossa Senhora do Rosário de Olhão e terá início pelas 21 horas, com a celebração da Eucaristia na Igreja Matriz de Olhão. Segue-se a tradicional procissão das velas, marcada por um ambiente de oração, recolhimento e espiritualidade. A imagem de Nossa Senhora de Fátima seguirá em destaque ao longo do percurso, que contempla a Praça da Restauração e a Avenida da República. Para os católicos, o dia 13 de maio assinala a primeira das 6 aparições de Nossa Senhora aos Três Pastorinhos, Lúcia, Francisco e Jacinta, ocorridas na Cova da Iria em 1917, um dos acontecimentos religiosos mais marcantes da história contemporânea portuguesa. Está então terminado este bloco informativo. A todos, continuação de boa terça-feira com a Horizontal Garve.
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0: são de Algarve. 14 horas.
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Não se sinta culpado por as vezes que você não se valorizou, por todas as vezes que, ao tentar agradar aos outros, desagradou-se a si mesmo. Perdoe-se por todos os momentos em que priorizou a felicidade de alguém mais do que a sua, por acreditar que eles fariam o mesmo por si. Perdoe-se por todas as vezes que permitiu que a opinião alheia determinasse o seu valor. Não se sinta culpado e jamais peça desculpas por ser exatamente quem você é. Trate-se com gentileza e orgulhe-se de tudo o que você já conquistou até aqui. Orgulhe-se da sua coragem, da sua história. Orgulhe-se de quem você é nos momentos baixos e altos da vida. Orgulhe-se por não desejar o mal para ninguém, nem mesmo para aqueles que já lhe fizeram sofrer. Orgulhe-se dessa forma despretensiosa de amar genuinamente, honestamente e profundamente quem você é. Pense nisto e seja feliz.

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2: A cidade não para e a agenda começa agora. Até ao dia 13 de maio, jovens entre os 15 e os 26 anos podem inscrever-se no casting para o desfile Moda Tavira 2026, que decorre no dia 14, pelas 19 horas, na Biblioteca Municipal Álvaro de Campos. Os interessados deverão contactar a Associação Baixa de Tavira através do telefone 281-320-591 ou através do e-mail baixatavira@gmail.com. A Moda Tavira 2026 terá lugar no dia 23 de maio, pelas 21h30, no Mercado da Ribeira. Cinema pelo Cineclube de Tavira, às 20 horas, dia 13 de maio, Nossa Terra. Dia 13 de maio, Tavira convida a pedalar ao luar, com concentração na Praça da República, às 19h30. Dia 16 de maio, Tavira convida a pedalar com partida na Praça da República, às 15 horas. No Jardim das Palmeiras podem visitar as mostras de artesanato. Dia 16, Associação Almadrava. O Museu Municipal de Tavira Palácio da Galeria acolhe nos dias 16 e 30 de maio, entre as 10 e as 12h30 e entre as 14 e as 16h30, o curso mural cerâmico sob a orientação do ceramista Mário Mendonça. Num total de 15 horas, o curso destina-se a adultos e não exige experiência na área. Ao longo de 3 sessões, os participantes terão a oportunidade de participar técnicas de modelação, composição e vidragem do barro e, no final, levarão para casa uma peça de sua autoria. A participação é gratuita e obrigatória, mas está limitada à disponibilidade de vagas. No âmbito do projeto Ouvir e Ler Faz-te Crescer, realiza-se dia 16 de maio pelas 15h30 na Biblioteca Municipal Álvaro de Campos, a Oficina de Danças Tradicionais do Mundo, temos o Baile Armado, sob a orientação de Joana Maurício. Esta iniciativa destina-se a famílias com crianças entre os 4 e os 10 anos, no limite máximo de 12 pares, uma criança mais um adulto. Mais informações e inscrições, Biblioteca Municipal Álvaro de Campos, com o telefone 281-320-585, extensão 2164, biblioteca@cm-tavira.pt, https://bibliotecas.cm-tavira.pt, www.facebook.com/cmtavira, www.cm-tavira.pt. Em Santa Catarina da Fonte do Bispo, dia 17, às 9 horas, todos a caminhar com concentração no Largo da Igreja de Santa Catarina. Estão abertas até ao dia 22 de maio as inscrições para os estabelecimentos de restauração e bebidas do Conselho de Tavira, que pretendam integrar a 12ª Feira da Dieta Mediterrânica, que decorrerá de 3 a 6 de setembro. Mais informações através do telefone 281-320-568 ou através do e-mail turismo@cm-tavira.pt. Encontram-se abertas até ao dia 31 de maio as inscrições para a próxima edição da Feira de São Francisco, a qual decorre entre 2 e 5 de outubro do corrente ano, no Parque de Feiras e Exposições de Tavira. Os interessados em participar deverão preencher o formulário disponível nos serviços online e proceder à entrega da inscrição através do Balcão Único da Câmara Municipal de Tavira, Edifício dos Passos do Conselho, entre as 9 e as 16 horas ou através do e-mail feirasãofrancisco@cm-tavira.pt. Após a submissão, o município procederá à análise da candidatura, comunicando a atribuição do espaço e o valor a pagar. O candidato cuja inscrição não seja aceite será igualmente notificado. O município informa ainda que nenhum expositor tem direitos adquiridos sobre os espaços que já tenha ocupado em edições anteriores. A organização pode, até 30 dias antes da feira, sempre que a logística ou as condições de segurança do evento assim o exijam, alterar a distribuição dos espaços. Na Igreja de São José está patente a exposição Tavira Caritativa, Hospital do Espírito Santo de Tavira. Podem visitar a exposição de segunda a sexta-feira, das 10 às 13 e das 14 às 17. Na Igreja e Casa Museu da Misericórdia está patente a exposição Pão, Azeite e Vinho, Rituais de Fé, para visitar de segunda a sábado, das 10 às 12h30 e das 14 às 17h30. No Museu Municipal de Tavira Núcleo Islâmico está patente a exposição permanente Tavira Islâmica. Podem visitar as exposições de terça-feira a sábado, exceto aos feriados, das 9h30 às 13h e das 14 às 16h30. No Museu Municipal de Tavira Palácio da Galeria está patente a exposição permanente Dieta Mediterrânica Património Cultural Milenar. Até ao dia 31 de maio de 2026, podem visitar a exposição O Azulejo em Portugal, uma história em aberto que apresenta 5 séculos da azulejaria portuguesa do século XVI à contemporaneidade. Até ao dia 3 de outubro, podem visitar a exposição Em Prol do Bairro, o Sal em Tavira, a Construção em Comum. Podem visitar as exposições de terça-feira a sábado, entre as 10 e as 13 e entre as 14 e as 17. O museu encontra-se encerrado aos domingos, segundas e feriados. Escolhe, participa e aproveita o melhor que Tavira tem para oferecer.
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2: Dia 9, às 17 horas, na Biblioteca Municipal Álvaro de Campos, vai ter lugar o encontro com autores. Apresentação do livro Por Dentro do Chega, a Face Oculta da Extrema-Direita em Portugal, de Miguel Carvalho.
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1: 17 horas. 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
2: A cidade não para e a agenda começa agora. Até ao dia 13 de maio, os jovens entre os 15 e os 26 anos podem inscrever-se no casting para o desfile Moda Tavira 2026, que decorre no dia 14, pelas 19 horas, na Biblioteca Municipal Álvaro de Campos. Os interessados deverão contactar a Associação Baixa de Tavira através do telefone 281-320-591 ou através do e-mail baixatavira@gmail.com. A Moda Tavira 2026 terá lugar no dia 23 de maio, pelas 21h30, no Mercado da Ribeira. Cinema pelo Cineclube de Tavira, às 20 horas, dia 13 de maio, Nossa Terra. Dia 13 de maio, Tavira convida a pedalar ao luar, com concentração na Praça da República, às 19h30. Dia 16 de maio, Tavira convida a pedalar com partida na Praça da República, às 15 horas. No Jardim das Palmeiras podem visitar as mostras de artesanato. Dia 16, Associação Almadrava. O Museu Municipal de Tavira Palácio da Galeria acolhe nos dias 16 e 30 de maio, entre as 10 e as 12h30 e entre as 14 e as 16h30, o curso mural cerâmico sob a orientação do ceramista Mário Mendonça. Num total de 15 horas, o curso destina-se a adultos e não existe experiência na área. Ao longo de 3 sessões, os participantes terão a oportunidade de participar técnicas de modelação, composição e vidragem do barro e, no final, levarão para casa uma peça de sua autoria. A participação é gratuita e obrigatória, mas está limitada à disponibilidade de vagas. No âmbito do projeto Ouvir e Ler Faz-te Crescer, realiza-se dia 16 de maio pelas 15h30 na Biblioteca Municipal Álvaro de Campos, a Oficina de Danças Tradicionais do Mundo, temos o Baile Armado, sob a orientação de Joana Maurício. Esta iniciativa destina-se a famílias com crianças entre os 4 e os 10 anos, no limite máximo de 12 pares, uma criança mais um adulto. Mais informações e inscrições, Biblioteca Municipal Álvaro de Campos, com o telefone 281-320-585, extensão 2164, biblioteca@cm-tavira.pt, https://bibliotecas.cm-tavira.pt, www.facebook.com/cm-tavira, www.cm-tavira.pt. Em Santa Catarina da Fonte do Bispo, dia 17, às 9 horas, todos a caminhar com concentração no Largo da Igreja de Santa Catarina. Estão abertas até ao dia 22 de maio as inscrições para os estabelecimentos de restauração e bebidas do Conselho de Tavira que pretendam integrar a 12ª Feira da Dieta Mediterrânica, que decorrerá de 3 a 6 de setembro. Mais informações através do telefone 281-320-568 ou através do e-mail turismo@cm-tavira.pt. Encontram-se abertas até ao dia 31 de maio as inscrições para a próxima edição da Feira de São Francisco, a qual decorre entre 2 e 5 de outubro do corrente ano, no Parque de Feiras e Exposições de Tavira. Os interessados em participar deverão preencher o formulário disponível nos serviços online e proceder à entrega da inscrição através do Balcão Único da Câmara Municipal de Tavira, Edifício dos Passos do Conselho, entre as 9 e as 16 horas ou através do e-mail feirasaofrancisco@cm-tavira.pt. Após a submissão, o município procederá à análise da candidatura, comunicando a atribuição do espaço e o valor a pagar. O candidato cuja inscrição não seja aceita será igualmente notificado. O município informa ainda que nenhum expositor tem direitos adquiridos sobre os espaços que já tenha ocupado em edições anteriores. A organização pode, até 30 dias antes da feira, sempre que a logística ou as condições de segurança do evento assim o exijam, alterar a distribuição dos espaços. Na Igreja de São José está patente a exposição Tavira Caritativa, Hospital do Espírito Santo de Tavira. Podem visitar a exposição de segunda a sexta-feira, das 10 às 13 e das 14 às 17. Na Igreja e Casa Museu da Misericórdia está patente a exposição Pão, Azeite e Vinho, Rituais de Fé, para visitar de segunda a sábado, das 10 às 12h30 e das 14 às 17h30. No Museu Municipal de Tavira Núcleo Islâmico está patente a exposição permanente Tavira Islâmica. Podem visitar as exposições de terça-feira a sábado, exceto aos feriados, das 9h30 às 13 e das 14 às 16h30. No Museu Municipal de Tavira Palácio da Galeria está patente a exposição permanente Dieta Mediterrânica Património Cultural Milenar. Até ao dia 31 de maio de 2026, podem visitar a exposição O Azulejo em Portugal, uma história em aberto que apresenta 5 séculos da azulejaria portuguesa do século XVI à contemporaneidade. Até ao dia 3 de outubro, podem visitar a exposição Em Prol do Bairro, o Sal em Tavira, a Construção em Comum. Podem visitar as exposições de terça-feira a sábado, entre as 10 e as 13 e entre as 14 e as 17. O museu encontra-se encerrado aos domingos, segundas e feriados. Escolhe, participa e aproveita o melhor que a vida tem para oferecer.
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1: Estas são as notícias na Horizonte Algarve, edição das 19 horas de terça-feira.
2: O número de cidadãos de países terceiros impedidos de entrar na União Europeia aumentou 7,1% em 2025, face ao ano anterior, e o de expulsões subiu 5,8%, divulgou o Eurostat. De acordo com a informação do Serviço Estatístico Europeu, em 2025 foi recusada a entrada na UE, através das fronteiras externas, a 132.600 pessoas, uma subida de 7,1% face a 2024. Também no acumulado do ano foram dadas ordens de expulsão a 491.950 cidadãos de países terceiros, mais 5,8% do que no ano anterior, com Portugal no sétimo lugar da tabela dos Estados-membros, com 23.540, uma forte subida face aos 750 do ano anterior. Ainda segundo o Eurostat, o número de pessoas que foram detectadas a viver ilegalmente num Estado-membro desceu 21,7% para 719.395 no ano passado. Em Portugal foi recusada a entrada a 2.135 pessoas, foram identificadas 735 pessoas a viver ilegalmente no país e houve 23.540 ordens de expulsão, das quais 770 se concretizaram em 2025.
3: Em Tavira, no Teatro Municipal António Pinheiro, pode ver a exposição Punctum, o Jazz em Palco, de Márcia Lessa. A Horizonte Algarve esteve na inauguração e falou com a fotógrafa, que nos explicou como surgiu e como chegou a Tavira esta exposição.
4: Então, esta exposição surge há cerca de 3 anos, em que eu tive o convite por parte do Paulo Barbosa, que é o programador do Festival de Jazz do Funchal. Ele desafiou-me para essa edição do festival a levar uma seleção de imagens, uma retrospectiva do meu portfólio fotográfico, que já conta com mais de 25 anos. E pronto, criei esta exposição, fiz a seleção das imagens, tratei de tudo para levar ao Funchal, e a partir daí foram surgindo convites para levar a exposição a outros sítios, outras cidades do país, no continente, e assim tem sido. Pronto, do Funchal foi para o Porto, que é a minha cidade natal, que teve também essa particularidade especial em ter passado pelo Porto, depois foi para Lisboa, Idanha Nova, Penafiel, e agora com muito gosto da minha parte, em Tavira.
3: Márcia Lessa revela o que se pode ver em Punctum, o Jazz em Palco.
4: Olha, mostra-se uma vida, acima de tudo, que é a minha. Estão aqui muitos anos da minha vida representados em pequenas frações de segundo. E isto do ponto de vista pessoal, é a resposta que eu tenho para dar é essa. Depois disso, mostra-se aqui... é um apanhado de concertos que eu fotografei ao longo desses anos todos, de norte a sul do país também, concertos de jazz, sempre imagens captadas em palco, em momentos de concerto, músicos nacionais, internacionais, diferentes instrumentos que estão a ser tocados, e são retratos, acima de tudo, pessoas no primeiro plano, rostos, planos médios de quase todos eles, expressões e uma música que eu julgo que se consegue ouvir nestas fotografias, está por trás delas, sim.
3: A mostra reúne 33 imagens captadas em concertos de jazz, maioritariamente retratados em palco, muitos deles registados em momentos de silêncio. E até o nome surge com uma ideia clara.
4: A escolha do nome Punctum vem de um termo que consta no livro A Câmara Clara, do Roland Barthes, que é um livro que muito me inspira e que me acompanha ao longo da minha vida, enquanto fotógrafa e não só, mas, na verdade, é aquilo que numa imagem nos atinge e que esse motivo muda de acordo com o espectador. Portanto, cada um de nós terá ou não, às vezes há imagens que não nos dizem rigorosamente nada e está tudo certo, e outras, efetivamente, nós encontramos algo com que nos relacionamos nessa imagem, que não é necessariamente o mesmo com que eu me relaciono, você, mas cada um terá então esse ponto de relação com cada uma das imagens.
3: Uma exposição que está colocada no foyer do Teatro Municipal António Pinheiro e que pode anteceder a fruição de um espetáculo na Sala Tavirense. Para Márcia Lessa, este seria um bom modo de conhecer esta mostra fotográfica.
4: Eu acho que está no sítio certo para ser observada, porque é uma espécie de uma entrada para aquilo que vão ver a seguir à exposição. Provavelmente, não é? Quando vem em contexto de espectador de algum espetáculo que acontecerá aqui no teatro. Mas sim, e as próprias paredes, o próprio edifício, fiquei muito feliz quando vi a exposição montada, porque acho que recebeu de uma maneira mesmo muito bonita a exposição que eu aqui trago e que muito agradeço a oportunidade de trazer aqui ao Algarve.
3: Por seu turno, José Barradas, diretor e programador do Teatro Municipal, declara-se agradado com a presença desta exposição no espaço, espaço esse que tem dado vida à Sala Tavirense.
5: Sim, muito, muito contente. Era uma exposição que há muito tempo nós procurávamos concretizar. Essa exposição surge neste momento porque o nosso ciclo de programação deste trimestre é associado ao 25 de Abril, aos valores de Abril, à democracia, à liberdade, e o jazz tem tudo a ver com isso. O jazz aparece no final do século XIX-XX, New Orleans, onde a comunidade negra viu ali uma forma de expressão e ao mesmo tempo uma forma de afirmação e de liberdade, até na criação artística e tudo mais. E portanto esta exposição era incontornável e em boa hora com a Márcia conseguimos encontrar uma data para poder concretizar. Porque este espaço do Teatro Municipal António Pinheiro, este o foyer, é um espaço para um espaço positivo, onde temos vindo a programar algumas exposições que julgamos que são importantes. A primeira foi do Rui de Carvalho, um grande homem do teatro com já perto dos 100 anos, e depois, posteriormente, essa exposição coincidiu com a inauguração do teatro e também com o seu espetáculo aqui em Tavira. Mas também já tivemos depois uma outra a seguir com o processo, onde, através da fotografia e através do documentário, documentámos, passa a redundância, o processo criativo do espetáculo, que teve duas apresentações aqui, que juntou a Fundação Irene Rola, a Companhia de Dança Voarte, de Dance e a Banda Musical Tavira, num projeto de inclusão pela arte, e depois a exposição teve aqui patente. Ela vai continuar patente no teatro, noutra zona do teatro, e agora, claro, fazia todo o sentido termos aqui esta exposição da Márcia, porque ela tem uma relação com a fotografia de há longa data. Fez o acompanhamento dos principais festivais de jazz portugueses, desde o Funchal, o próprio Festival de Jazz de Guimarães, da Calouste Gulbenkian, no Jazz em Agosto, portanto, e ela aqui traz, tem muito mais do que aqui está, mas nestas 33 fotografias houve uma seleção muito cuidada de apresentar momentos que para ela foram muito relevantes e onde julgo que a exposição ficou bem, bem montada no espaço e que convidamos todos os nossos ouvintes e quem assim o entender a passar por aqui. E as artes visuais aqui no teatro servem também como complemento à outra programação que nós temos no campo das artes vivas, do teatro, da dança, da música, e as exposições que aqui temos são exposições que são associadas às artes vivas. Portanto, tivemos uma de teatro, tivemos uma de dança, agora temos uma de jazz, música. E a próxima, em setembro, oportunamente será divulgada. Portanto, o Teatro Municipal António Pinheiro a cumprir a sua função de aproximar a comunidade das artes, e as artes visuais têm aqui o seu espaço.
3: Punctum, o jazz em palco, a exposição fotográfica de Márcia Lessa, que pode ver no Teatro Municipal António Pinheiro, em Tavira. A Comissão Europeia e a CCDR Algarve convidam para o evento da iniciativa Europa na Minha Região, no Algarve, sob o mote No Algarve, Juntos Fazemos Caminho. O evento terá lugar neste sábado, dia 16 de maio, entre as 10 horas e as 18h30, na Praça da Liberdade, em Faro. Ao longo do dia, o espaço será transformado numa representação dinâmica e imersiva da região, onde os visitantes poderão descobrir locais e iniciativas cofinanciados pela União Europeia Europeia através de atividades interativas explorando diferentes percursos do Algarve. O programa inclui uma atuação musical de Áurea, uma sessão de show cooking ao vivo com a chefe Noélia Jerónimo, bem como várias atividades interativas abertas a todos.
1: Por hoje é o ponto final nas notícias. Estou de volta amanhã às 8.
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Não se sinta culpado por as vezes que você não se valorizou, por todas as vezes que, ao tentar agradar aos outros, desagradou-se a si mesmo. Perdoe-se por todos os momentos em que priorizou a felicidade de alguém mais do que a sua, por acreditar que eles fariam o mesmo por si. Perdoe-se por todas as vezes que permitiu que a opinião alheia determinasse o seu valor. Não se sinta culpado e jamais peça desculpas por ser exatamente quem você é. Trate-se com gentileza e orgulhe-se de tudo o que você já conquistou até aqui. Orgulhe-se da sua coragem, da sua história. Orgulhe-se de quem você é nos momentos baixos e altos da vida. Orgulhe-se por não desejar o mal para ninguém, nem mesmo para aqueles que já lhe fizeram sofrer. Orgulhe-se dessa forma despretensiosa de amar genuinamente, honestamente e profundamente quem você é. Pense nisto e seja feliz.

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1: 20 horas. 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

0: são de Algarve. 21 horas.
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1: A cidade não para e a agenda começa agora. Até ao dia 13 de maio, jovens entre os 15 e os 26 anos podem inscrever-se no casting para o desfile Moda Tavira 2026, que decorre no dia 14, pelas 19 horas, na Biblioteca Municipal Álvaro de Campos. Os interessados deverão contactar a Associação Baixa de Tavira através do telefone 281-320-591 ou através do e-mail baixatavira@gmail.com. A Moda Tavira 2026 terá lugar no dia 23 de maio, pelas 21h30, no Mercado da Ribeira. Cinema pelo Cineclube de Tavira, às 20 horas, dia 13 de maio, Nossa Terra. Dia 13 de maio, Tavira convida a pedalar ao luar, com concentração na Praça da República, às 19h30. De 15 a 17 de maio, às 10 horas, vai ter lugar no Parque de Feiras e Exposições, o segundo Open de Dardos, cidade de Tavira. Dia 15 de maio, às 20h30, realiza-se no Pavilhão Dr. Eduardo Mancinho, a Gala do Desporto de Tavira. Dias 16 e 17 de maio, às 9 horas, realiza-se no Campo de Ténis, o Torneio do Walking Netball 2026. Dia 16 de maio, às 10h30, o Museu Municipal de Tavira Palácio da Galeria promove mais uma visita orientada à exposição O Azulejo em Portugal, uma história em aberto. A participação é gratuita mediante inscrição prévia. Mais informações na Divisão de Turismo, Património e Museus do Município de Tavira, telefone 281-320-545 ou 281-320-568 ou através do e-mail edumuseus@cm-tavira.pt. Dia 16, das 3 às 22 horas, no Mercado Municipal, realiza-se a 7ª Caracolada a Escuteiro. Muita música e animação com a presença de Acorde Anima, Hugo Madeira, Rancho Folclórico de Santo Estevão e da Dance Company, uma organização do Corpo Nacional de Escutas, Agrupamento Sem Tavira. Dia 16 de maio, Tavira convida a pedalar com partida na Praça da República, às 15 horas. Dia 16, entre as 15 e as 18 horas, no Hub Criativo da Ria Inquieta, na Rua 4 de Outubro, vai ter lugar a oficina Introdução à Serigrafia. Mais informações e reservas, riainquieta@gmail.com. Dia 16 às 17 horas vai ter lugar no Museu Municipal de Tavira Núcleo Islâmico Visita Ensenada, História que os Objetos Contam. Dia 16 às 17 horas realiza-se na tenda exterior da Casa do Povo de Santa Catarina o Festival do Caracol. No Jardim das Palmeiras podem visitar as mostras de artesanato. Dia 16, Associação Almadrava. O Museu Municipal de Tavira Palácio da Galeria acolhe nos dias 16 e 30 de maio, entre as 10 e as 12h30 e entre as 14 e as 16h30, o curso mural cerâmico sob a orientação do ceramista Mário Mendonça. Num total de 15 horas, o curso destina-se a adultos e não exige experiência na área. Ao longo de 3 sessões, os participantes terão a oportunidade de participar técnicas de modelação, composição e vidragem do barro e, no final, levarão para casa uma peça de sua autoria. A participação é gratuita e obrigatória, mas está limitada à disponibilidade de vagas. No âmbito do projeto Ouvir e Ler Faz-te Crescer, realiza-se dia 16 de maio pelas 15h30 na Biblioteca Municipal Álvaro de Campos, a Oficina de Danças Tradicionais do Mundo, temos o Baile Armado, sob a orientação de Joana Maurício. Esta iniciativa destina-se a famílias com crianças entre os 4 e os 10 anos, no limite máximo de 12 pares, uma criança mais um adulto. Mais informações e inscrições, Biblioteca Municipal Álvaro de Campos, com o telefone 281-320-585, extensão 2164, biblioteca@cm-tavira.pt, https://bibliotecas.cm-tavira.pt, www.facebook.com/cmtavira, www.cm-tavira.pt. Em Santa Catarina da Fonte do Bispo, dia 17, às 9 horas, todos a caminhar com concentração no Largo da Igreja de Santa Catarina. Estão abertas até ao dia 22 de maio as inscrições para os estabelecimentos de restauração e bebidas do Concelho de Tavira, que pretendam integrar a 12ª Feira da Dieta Mediterrânica, que decorrerá de 3 a 6 de setembro. Mais informações através do telefone 281-320-568 ou através do e-mail turismo@cm-tavira.pt. Encontram-se abertas até ao dia 31 de maio as inscrições para a próxima edição da Feira de São Francisco, a qual decorre entre 2 e 5 de outubro do corrente ano, no Parque de Feiras e Exposições de Tavira. Os interessados em participar deverão preencher o formulário disponível nos serviços online e proceder à entrega da inscrição através do Balcão Único da Câmara Municipal de Tavira, Edifício dos Passos do Conselho, entre as 9 e as 16 horas ou através do e-mail feirasaofrancisco@cm-tavira.pt. Após a submissão, o município procederá à análise da candidatura, comunicando a atribuição do espaço e o valor a pagar. O candidato cuja inscrição não seja aceita será igualmente notificado. O município informa ainda que nenhum expositor tem direitos adquiridos sobre os espaços que já tenha ocupado em edições anteriores. A organização pode, até 30 dias antes da feira, sempre que a logística ou as condições de segurança do evento assim o exijam, alterar a distribuição dos espaços. Na Igreja de São José está patente a exposição Tavira Caritativa, Hospital do Espírito Santo de Tavira. Podem visitar a exposição de segunda a sexta-feira, das 10 às 13 e das 14 às 17. Na Igreja e Casa Museu da Misericórdia está patente a exposição Pão, Azeite e Vinho, Rituais de Fé, para visitar de segunda a sábado, das 10 às 12h30 e das 14 às 17h30. No Museu Municipal de Tavira Núcleo Islâmico está patente a exposição permanente Tavira Islâmica. Podem visitar as exposições de terça-feira a sábado, exceto aos feriados, das 9h30 às 13 e das 14 às 16h30. No Museu Municipal de Tavira Palácio da Galeria está patente a exposição permanente Dieta Mediterrânica Património Cultural Milenar. Até ao dia 31 de maio de 2026 podem visitar a exposição O Azulejo em Portugal, uma história em aberto que apresenta 5 séculos da azulejaria portuguesa do século XVI à contemporaneidade. Até ao dia 3 de outubro podem visitar a exposição Em Prol do Bairro, o Sal em Tavira, a Construção em Comum. Podem visitar as exposições de terça-feira a sábado entre as 10 e as 13 e entre as 14 e as 17. O museu encontra-se encerrado aos domingos, segundas e feriados. Escolhe, participa e aproveita o melhor que Tavira tem para oferecer.
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5: Bem-vindo ao Puro Extenso, o programa que agora arranca, fiel à hora, mas infiel ao tempo. Aqui as músicas não duram 3 minutos, duram o quanto quiserem. As versões estendem-se como relógios de Dalí, remixes líquidos, mashups derretidos e arranjos inventados pela malta da casa. 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

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Voltamos para mais uma transfusão sonora na próxima semana, nesta mesma hora e frequência vital. A vida é demasiado curta para versões pequenas. Adeus e até para a semana.

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